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Me passa a salada, meu amigo, por favor. Pão, por favor. Só mais um pedacinho.